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O aeroporto de Lisboa vai ter a partir de hoje um reforço de 48 agentes da PSP e mais boxes e gates, segundo o Ministério da Administração Interna. Para agilizar o controle de fronteiras, o aeroporto de Lisboa passa a ter 34 boxes, postos de controle de documentos nas chegadas, mais 14 do que as atuais, e 18 nas partidas, mais 4. Na fronteira automática, o aeroporto passa a ter 31 e-gates, as portas eletrónicas, nas chegadas, mais 14 que as atuais e 18 nas partidas, mais 4. Depois da conclusão destas obras de expansão e instalação no aeroporto de Lisboa, está também previsto durante os meses de junho e julho o reforço da capacidade de controle de fronteiras nos aeroportos do Porto e de Faro, através do aumento do número de boxes e da instalação de novos e-gates, acrescentou o Ministério da Administração Interna. Portugal iniciou a implementação do sistema de entrada-saída da União Europeia, conhecido pela sigla inglesa ES, que substituiu os tradicionais carimbos no passaporte por registros digitais, e o Sistema Europeu de Informação e Autorização de Viagem, o ETIAS, em 12 de outubro de 2025, mas a 11 e 12 de abril deste ano, a recolha de biometria nas partidas dos aeroportos de Lisboa, Porto e Faro foi suspensa por causa de tempos de espera acima do desejado para os passageiros embarcarem. A 20ª edição do Serralves em Festa, que hoje começa no Porto, reúne até domingo 650 artistas de 34 nacionalidades num programa com música, dança, exposições, teatro de rua, circo contemporâneo, sessões de cinema, oficinas e visitas orientadas. Da programação musical da edição deste ano, destacam-se Mão Morta, Conan Osiris, Cybotron e Stephen O'Malley, entre outros. Mas há muito mais para explorar ao longo dos três dias, em que serão exibidos mais de 160 projetos nas diversas áreas. Com 50 horas de cultura gratuita, em que o portão da Fundação se abre às 6 da tarde de hoje e encerra às 10 da noite de domingo, o Serralves em Festa vai reunir milhares de visitantes portugueses e internacionais no coração do Parque de Serralves, no Porto. A anteceder o arranque oficial da festa, a cidade do Porto recebeu ontem o Caravane Será, um desfile do coreógrafo brasileiro Gustavo Siríaco, que contou com cerca de 80 elementos.

Início desta emissão Oxigênio de sexta-feira, 29 de maio. Bom dia, bem-vindos. Foi Anderson .Paak e Kendrick Lamar em Tints, ou nas tintas em português. 7 minutos depois das 7, música para despertar. Anderson .Paak e Kendrick Lamar, e agora Potato Head People com Trailer Lyman. Stop the Games.

praticamente 15 minutos depois das 7, início desta emissão Oxigênio de sexta-feira. Butcher Brown, o coletivo de DJ Harrison, Butcher Brown em Remind Me. Primeiras escolhas para esta emissão. Música para despertar em todo o globo, 7-11 de segunda a sexta, oxigênio.fm. E estamos, como é habitualmente, em 102.6. Como é hábito também à sexta-feira, temos a reposição dos destaques da semana nesta hora, lá mais à frente. Heróis no Ar, nesta hora com Mariana Cruz. Heróis no Ar, já a seguir a produção nacional dos Grog Nation em Coração. Também Nick Kitsch e Mark Twain e ainda Sylvan Strauss. Música para respirar e despertar até às 11. Bom dia, boa sexta-feira, bom fim de semana.

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0: Música para inspirar com as raízes em África, neste Sudão. E a inspiração na música do Sudão. Sudão com Mehdi Kamoun, produção original de Sylvan Strauss. Antes estivemos com Nick Kitsch e Mart One em Ossalá e ainda a produção nacional Heróis no Ar, Grog Nation, com Coração.
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0: Do Sudão ao Mali, continuamos a viajar com a cabeça em África e a música para respirar. Agora de Calab e Baba Sissoko. Novidades da Calab, novo álbum com Baba Sissoko. É Insistência Oxigênio, este Sebaia.

0: ela depois de mais de 10 anos do primeiro encontro do italiano Calab e Baba Sissoko do Mali. Com um novo álbum a editar no selo Hyper Jazz. O álbum Folie Bas. Retiramos este Sebaia. É Insistência, Oxigênio, Calab e Baba Sissoko. Estamos agora a 26 minutos das 8, a hora certa à informação, é o Caleidoscópio. Antes do final desta hora temos Heróis no Ar, reposição dos destaques da semana, nesta hora com Mariana Cruz, e o destaque vai para Cisco Cisco.
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1: Clássico com Tricky, clássico trip-hop, Hell is Round the Corner, sons do álbum de estreia Maxine Quay. Foi Tricky, lá atrás Beverly Harling com Dirty Dragonfly. Estamos já de regresso à lista de insistências com música nova. Este é o meio escocês, meio japonês, Son Edo. Roda com insistência no Oxigênio Groove. A contar com P-Sweat Pants. Quando estamos agora a 16 minutos das 8.
2: Yup.

Resistência, Oxigênio, há pouco Sonedo com Peace, Wet Pants em Groove. Seguimos agora com este New World Energy, a Sunset Mix para a produção 2020 de Space Ghost. A 13 minutos das 8, já a seguir, produção nacional com Raquel Martins. Já foi destaque por cá no Heróis no Ar. Faz parte da lista que toca na Rádio Oxigênio. If I Gave You My Dream. Raquel Martins, logo depois, Heróis no Ar, com Mariana Cruz, em reposição, o destaque para Cisco, Cisco. À hora certa, Caleidoscópio, a informação com Liliana Teixeira Lopes.

0: final de hora com o destaque à produção nacional. Já a seguir, Heróis no Ar, em reposição Cisco Cisco no destaque de Mariana Cruz. Para já, Raquel Martins já passou por cá no Heróis no Ar e já esteve também ao vivo nos estúdios da Rádio Oxigênio. Raquel Martins com If I Gave You My Dream. Antes foi Space Ghost New World Energy. Manhãs da Rádio Oxigênio 711. Bom dia.
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2: A dupla Cisco Cisco traz-nos um novo EP com a energia que já estávamos à espera. São uma dupla de Lisboa. Filipe e Júlio focam-se num house happy, quente e groovy. O novo EP, I Just Dance Into the Morning, invoca o verão numa estética descontraída, música eletrónica uplifting com influências disco. 5 temas para dançar com o pé na areia. Hoje, Heróis no Ar com Cisco Cisco e o mais recente EP, I Just Dance Into the Morning.

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1: Bom dia. Quase 500 mil de situações clínicas ligeiras foram acompanhadas nas farmácias comunitárias em 2025, com 97,8% dos casos resolvidos, é o que revela um estudo divulgado hoje. O estudo do valor da rede de farmácias em Portugal, coordenado pelos investigadores da Faculdade de Economia e Gestão da Universidade Nova, a Nova SBE, Pedro Brinca e João Duarte, estima então que 2025 tenham sido registados cerca de 477 mil atos no âmbito do Serviço de Gestão de Situações Clínicas Ligeiras, mais 146% face a 2024, com apenas 2,2% dos casos encaminhados para consulta médica, evidenciando assim o potencial para reduzir a pressão sobre as urgências e a linha SNS 24. Luís Montenegro anunciou na quinta-feira à noite no Distrito de Leiria que o Governo vai aprovar já esta sexta-feira em Conselho de Ministros a prestação social única prometida há 4 anos à Comissão Europeia. A medida, que pretende juntar debaixo das mesmas condições de acesso 13 prestações sociais, entre elas o rendimento social de inserção, estava inscrita no PRR, o Plano de Recuperação e Resiliência. O Opera Fest, que se realiza entre Lisboa e Oeiras de 5 de agosto a 11 de setembro, é um festival fora da caixa em que se frui ópera com o mesmo entusiasmo da música pop, foi o que disse a agência Luz à sua diretora artística, Catarina Mulder. O festival, produzido pela Ópera do Castelo, vai para a 7ª edição, tem enigma por mote e a partir das múltiplas questões da existência e dos sentimentos humanos, e conjuga grandes clássicos com novos caminhos para a ópera. Este ano o Opera Fest abre com a celebração dos 100 anos da última ópera de Puccini, Turandot, e termina com a estreia absoluta de duas óperas, Vida Secreta da Coisa, de Francisco Lima de Silva, e O Último Andamento, de Pedro Finisterra. E no ciclo Cineópera, em parceria com a Cinemateca Portuguesa, incluído exatamente no Opera Fest, Catarina Mulder destacou o filme de Federico Fellini, E la nave va, obra-prima do realizador italiano, a versão de Franco Zeffirelli, com intérpretes estratosféricos de Turandot, o filme de Milos Forman, Amadeus, que nos devolve um Mozart apaixonante e trágico, e o filme antológico Ária, em que 10 realizadores constroem narrativas a partir do repertório ou prático. A versão portuguesa do Festival Koala, criado originalmente em 2014 no Brasil, regressa a Cascais, ao Hipódromo Manuel Pessoa, este sábado e este domingo, dias 30 e 31 de maio, para mais uma edição do evento que aposta forte em música lusófona, cruzando propostas de Portugal, do Brasil e do Spalop. Para esta terceira edição do festival, que chegou a Portugal em 2023, estão confirmadas atuações no sábado de Caetano Veloso, que é o cabeça de cartaz do primeiro dia, Zeca Veloso, filho de Caetano, em estreia em Portugal, do produtor e DJ português Branco, com o trio brasileiro Tuyo como convidado especial, do histórico angolano Bonga e do rapper e cantor português Slow J, a que se somam DJ sets de artistas como Danny Fox e Fabrícia. Já no domingo atuam artistas como os brasileiros Zé Ibarra, Ana Frango Elétrico, Marina Sena, João Gomes e Lulu Santos, e há DJ sets de artistas como Blaia e Shimei Zaro. Também este fim de semana há FNAC Live, Festival de Música Portuguesa de Entrada Livre, promovido e patrocinado pela cadeia de lojas com o mesmo nome, que acontece anualmente em Lisboa. Este sábado, dia 30, decorre mais uma edição nos Jardins da Torre de Belém, com concertos de artistas como Tose Brito, com Margarida Campelo, Selma Wamus, Tiago Bettencourt e Benjamin como convidados, Carolina Deslandes, Walter Lobo e Carminho, e de grupos como o projeto musical humorístico Deixem o Pimba em Paz, no palco principal. No palco secundário, dedicado a novos talentos, atuam Mateus Verde, Beto Tomato, Inês Souza e Must Be Blue.
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início de hora nesta manhã de sexta-feira, 29 de maio, 12 minutos depois das 8. Bom dia, bem-vindo. Estamos com Américo Gazaway, com Dylan, neste We Ain't Playing. Antes, a abertura fez com o som quente que vem do frio, com o groove e o hip-hop da Phoenix, da Dinamarca. Foi Breaks on da Phoenix, com colaboração com Particle Man. Estamos com mais uma parada pela Strata a rodar no oxigênio desde 2021, este Vision 9. 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Nesta hora lá à frente temos Essenciais em reposição, o destaque de Carlos Cardoso para Baltra. Para já, se trata em fundo, estamos com 19 graus em Lisboa, máxima para hoje de 27.

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clássicos que nos vêm do período do confinamento, gravação 2021, capturada ao vivo, ao ar livre. Gravação ao vivo sem público. Editado no formato do álbum Wairunga. São os Fat Freddy's Drop com este Shady. Concerto em Lisboa, 23 de setembro, Campo Cano, concerto Oxigênio.

A fusão afro, acid, jazz, dub de Fat Freddy's Drop em Shady. Quando estamos agora praticamente com 25 minutos depois das 8, estes são os sons de Buzu Bayou. Tough Times.

Música nova a rodar com insistência no Oxigênio, quando estamos agora com 30 minutos depois das 8, novidades do baterista, produtor e compositor Christian Prommer. Editado hoje a rodar com insistência, Struck, novíssimo single, a contar com Leona Berlin. E a inspiração na fusão do jazz da década de 70 e do trip-hop.

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Eles são aquele, né? Eles são. Tipo assim,

música para despertar com sabor a frão e as batidas quebradas de Buck Rogers, com Roberta Silva e Onge neste Deusa.

Buck Rogers em fundo, antes estivemos com o som clássico da Rádio Oxigênio, Rainfall, de Nitin Sony, na remistura de Bugs in the Attic, Co-op Mix. Manhãs, Oxigênio até às 11, agora há 15 minutos das 9. A hora certa, a informação é o caleidoscópio. Antes do final desta hora, temos Essenciais em reposição com Carlos Cardoso, destaque para Baltra.

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0: final de hora foi a insistência para Bell Cobain, Mind is a Dancer, e o novíssimo EP de estreia de Bell Cobain a solo, Ziki. Mind is a Dancer. A 8 minutos das 9, esta é Summer Pearl, Feel Right.
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1: 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Baltra, produtor radicado em Nova York, emergiu da cena underground com texturas nostálgicas e sonoridades lo-fi. É natural de Filadélfia, mas foi na tal cidade que nunca dorme que se apaixonou pela música eletrónica. Conhecido pelo seu toque emocional e cru, Baltra produz sonoridades que evocam memórias distantes, captadas em fita. Neste novo EP, o produtor desenha um crepúsculo sónico onde o Deep House se funde com o R&B etéreo. A arquitetura do disco oscila entre o UK Garage e uma eletrónica introspectiva. Tudo soa íntimo, quase doméstico. Os convidados entram em modo fantasma, vozes suaves, às vezes sussurros, que ampliam a narrativa. Baltra, produtor nova-iorquino, que cresceu entre raves, discos de house clássico e o do-it-yourself. Neste In the Afterglow, Baltra captura o rastro de luz que fica nos olhos após o fim de uma festa inesquecível.

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1: Bom dia. Ponte 25 de Abril, que liga Lisboa à margem sul do Tejo, vai estar cortado ao trânsito no domingo entre as 8h30 e as 10h30 da manhã, no sentido sul-norte, por causa do passeio Pedala Portugal, foi anunciado pela Lusoponte. A Lusoponte referiu ainda que o passeio insere-se nas comemorações dos 60 anos da Ponte 25 de Abril, que se assinala este ano. Segundo a organização do Pedala Portugal, o passeio não tem um caráter competitivo e vai ligar as cidades de Lisboa ao Almada e Oeiras. Dois artistas dos 9 previstos para os concertos das celebrações dos 250 anos dos Estados Unidos, marcadas sobretudo pela música pop dos anos 90, desistiram e um terceiro manteve a participação, mas publicou uma mensagem hostil a Donald Trump. Na quarta-feira, o comitê encarregado das celebrações anunciou os nomes dos cantores e grupos previstos para as festividades em Washington a decorrerem entre 25 de junho e 10 de julho, a maioria dos quais teve o auge da sua carreira no século passado, como é o caso do rapper Vanilla Ice, o grupo CNC Music Factory ou o antigo do Milli Vanilli, aliás um dos dois membros faleceu em 1998. Em concerto na quarta-feira à noite, na capital americana, o cantor Bruce Springsteen, um feroz adversário do presidente, anunciou também a sua presença em Washington, mas por ocasião de um outro festival denominado O Poder ao Povo, onde vai atuar entre outros com os Foo Fighters. O DJ e produtor sul-africano Black Coffee regressa a Portugal no próximo domingo, dia 31 de maio, para um espetáculo ao ar livre na Praia do Aterro, em Matosinhos. Com início marcado para as 3 da tarde, o evento conta com atuações de artistas nacionais na abertura, seguindo-se os artistas internacionais Júlia Karma e Sam, antes da entrada em palco de Black Coffee, responsável pelo encerramento da noite. O vencedor dos Oscars, Alejandro González Iñárritu, tornou-se o primeiro cineasta a integrar o prestigiado Colégio Nacional, a academia que reúne a elite intelectual do México. Fundado em 1943, o Colégio Nacional já reuniu mais de uma centena de intelectuais, desde os escritores Otávio Paz e Carlos Fuentes ao químico Mário Molina, vencedor do Prémio Nobel em 1995. Hoje em dia, os seus membros incluem figuras como a escritora Cristina Rivera Garza, a bióloga Júlia Carabias e o escritor Henrique Croce. Com uma filmografia de 8 longas metragens, caracterizada por uma produção ambiciosa e meticulosa, o cineasta de 62 anos conquistou já 5 Oscars por filmes como, por exemplo, Birdman e The Revenant. Em Arroios, a Prosa, plataforma cultural, realiza o ciclo Outra Fé, Conversas com Cinema. A Prosa exibe 2 filmes, onde a fé é o tema central. Hoje, pelas 7h30 da tarde, é projetado Aida, de Pavel Pawlikowski, que nos transporta até à Polónia dos anos 60, onde uma jovem noviça descobre que é judia e parte-se com a sua tia numa viagem para descobrir o destino da família durante o Holocausto. O percurso torna-se uma busca silenciosa pela identidade e fé. Amanhã sábado é exibido No Coração da Escuridão, de Paul Schrader, sobre um pastor protestante atormentado pela culpa e pela doença que conhece um ativista ambiental em desespero. O encontro desencadeia uma crise espiritual onde fé, responsabilidade e desespero colidem.

Início de hora, 9 minutos depois das 9. Bom dia, bem-vindos. Abertura com Kid Cloud foi Feeling Higher. Colaboração com Monkey Hand. Esta é a colaboração de Lucas Paul Hauer. Lucas Paul Hauer com Hubert Tubbs. E este When a Groove is in Control. 9 depois das 9, abertura de hora. Nas manhãs da Rádio Oxigênio 711.

agora música nova para descobrir, novidades da editora Albert's Favorites da Screamshire, novíssimo single para o cantor e compositor Arjun Hawkes, remistura de Willie Delphia para Motel. Arjun Hawkes, agora com 13 minutos depois das 9. Nesta hora vamos ao cinema quando for Pipoca Time. Lá à frente temos Heróis no Ar em reposição. O destaque para o hip-hop da dupla JJ 2000 Fantasmas.

0: música nova para descobrir, Are You Know, que se nova remistura, Willy Delphia, na remistura para Motel, acabado de editar na editora de Screamshire, Albert's Favorites. 17 minutos depois das 9, mais música nova já a seguir, Insistência 2 para Crackazette.
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Estas são os Nubian Twist com o mítico Nile Rodgers dos Chic Lights Out. Foi single de antecipação do álbum 2024 Find Your Flame Lights Out. Rodou por cá também com insistência. Antes, Crackazat, insistência ou 2 para Sanity. Crackazat com Lyric Jones. Música para respirar com a influência do funk disco Boogie. Agora com Tuxedo. Mais uma colaboração histórica com um dos nomes grandes do funk design.

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2: You're talking to me?
1: Yep.
3: There you are, my darling. And who are you, kind sir?
2: I don't know. I was back there schmoozing when someone put me in this weird jacket and threw me on the stage, okay?
4: O estúdio dos Marretas de Jim Henson, em Queens, em Nova York, vai abrir as portas pela primeira vez aos fãs do programa. A visita guiada, que tem um custo de $150, acontece aos sábados e tem a duração de 80 minutos.
5: Let's switch channels. This show is dull.
6: You bet.
5: What is that?
6: It looks like two ancient old guys sitting in a theater box watching television.
5: That's crazy. No one would watch junk like that.
4: A Henson's Creature Shop fica em Long Island City. Os fãs vão poder ver como é que os artesãos constroem e costuram as personagens icónicas de Jim Henson, desde os Marretas à Rua Sésamo ou ao Fraggle Rock, antes de chegarem à televisão. Existe um nível de especialização que estamos a partilhar, explicou o diretor criativo da loja, Jason Weber, citado pelo New York Post, apontando que a visita guiada destaca as mãos daqueles que fazem a magia acontecer e acrescenta: as peças são únicas, feitas à mão por artesãos que foram aprendendo ao longo de décadas.
5: Can't believe they're doing the old show again.
2: Well, if it ain't broke.
5: No, they are broke. That's why they're doing it.
4: Jim Henson, que foi o criador destas personagens, fundou a loja na década de 60 em Manhattan, desde 2009 que a loja mudou-se para Queens. A visita guiada acontece aos sábados e tem a duração de 80 minutos. Os visitantes podem tirar fotografias com os adereços e com algumas criações e ainda poderão assistir a um espetáculo de marionetas.
7: It's the Muppet Show with our special guest star, Miss Rita Moreno.

Sons Tranquilos com Christophe El Truento em estado adormecido neste Namba. Christophe El Truento com Troy King. Há pouco fomos ao cinema com Liliana Teixeira Lopes. Foi o Pipoca Time. Continuamos a respirar tranquilamente agora com um som clássico e a inspiração do Oriente. Thievery Corporation. Com a cabeça no Líbano.

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é o final desta hora, na manhã oxigênio de sexta-feira, dia 29 de maio, estamos a 6 minutos das 10, em fundo Dawn Glory. Sons do álbum favorito de 2025, a escolha da equipa da Rádio Oxigênio. Paper Can't Rock Fire, Dawn Glory. E este Power foi single de antecipação. Antes estivemos com música nova a rodar com insistência, Street On. Nova insistência ou dois, Ride Street On com Faro. Já a seguir, novidades também dos Heróis no Ar, a produção nacional em destaque por aqui habitualmente, também em reposição à sexta-feira. Agora o hip-hop, já a seguir, Heróis no Ar, com a JJ 2000 Fantasmas. E o novíssimo super-herói Parasita.

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1: Para a nova geração que não assistiu ao surgimento do rap Tuga nos anos 90, as Jamal, o primeiro e único coletivo hip-hop feminino a ter alguma expressão no mundo de homens, foram apagadas da história. Mas a justiça que se lhes deve é agora vingada com a sua nova encarnação enquanto JJ 2000 Fantasmas das resistentes Jeremy e Jumping. Num mundo avesso à igualdade, a sua luta ribomba nas rimas fiéis à essência do hip-hop, como guardiãs de uma cultura que se transformou numa gaiola dourada dominada por machos tóxicos. Depois da estreia em 2021 em Prédios São Jazigos, a visão urbana, crítica e insaciável da JJ consolida-se num novo EP onde o crescimento e a solidez do projeto exige palcos para a partilha ao vivo das rimas acutilantes e da resistência nestes tempos de super-heróis parasitas, o título do novo EP das guerrilheiras de rima em riste, JJ 2000 Fantasmas. Aqui as MCs JJ reúnem algumas das batalhas partilhadas nos últimos anos em projetos com Carlon ou Primeiro G, pérolas cedidas por cortesia dos anos 90 e novos originais com arranjos de Bruno Cruz e o som poderoso saído da mestria de Beat Laden. Super-herói parasita, o rap no feminino, cru e verdadeiro, das JJ 2000 Fantasmas, para descobrir hoje no Heróis no Ar com este Matraca Cintila.

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2: O Museu Picasso Málaga, em Espanha, acolhe, este ano de 2026, uma exposição da artista portuguesa Joana Vasconcelos, que permite percorrer a sua trajetória e incluir obras desde finais dos anos 90 até criações recentes, anunciou a instituição. A exposição Transfiguração decorre, na realidade, a partir de hoje, dia 29 de maio e até dia 27 de setembro, e integra um calendário de mostras do Museu Picasso Málaga para este ano de 2026, que pretende ser um percurso pela arte moderna e contemporânea através de figuras essenciais como Pablo Picasso, Eduard Munch, Helena Azines, Joana Vasconcelos e Miquel Barceló, disse a instituição em comunicado. Comissariada pelo diretor artístico do Museu Picasso Málaga, Miguel López Ramiro, a exposição reúne uma seleção de peças que permitem percorrer a trajetória de Joana Vasconcelos, oferecendo um olhar renovado sobre a sua evolução artística, segundo o mesmo comunicado. A mostra sublinha a transfiguração como núcleo da obra desta artista, que transforma e ressignifica diferentes âmbitos da realidade através de esculturas e instalações monumentais, em que explora a relação entre as tradições portuguesas e a arte contemporânea e celebra o património cultural e a identidade coletiva a partir de uma perspectiva crítica e transformadora, explicou o Museu Picasso Málaga. Segundo a informação já divulgada pelo Museu, esta exposição integra obras cedidas por instituições como a Fundação Louis Vuitton, o Museu de Arte Contemporânea de Castela e Leão, o MUSAC, o Museu Extremenho e Ibero-Americano de Arte Contemporânea, a Fundação EDP, a Coleção Luísa Adelantado e o próprio estúdio de Joana Vasconcelos. São exibidas em Málaga obras icónicas da artista, como Marilyn, de 2011, e também Strangers in the Night, de 2000, assim como Floresta Encantada, de 2024, que foi exposta pela primeira vez em Hong Kong, na China.
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o início desta última ronda na Manhã Oxigênio de sexta-feira, 29 de maio, 10 minutos depois das 10. Estivemos com o grande Brian Jackson, com o novo álbum que é editado hoje na BBE. Now More Than Ever. Título para o novo álbum de Brian Jackson, o companheiro de Gil Scott-Heron, na revisão para o clássico The Bottle de Gil Scott-Heron e Brian Jackson. Foi também um dos favoritos de 2025, o EP

a não perder, entre muitos outros, Kenny Dope e Louis Vega, mas também Kay Alce, Henrik Schwarz, DJ Jeff e muitos mais. Vão acompanhando a Rádio Oxigênio para mais informação e vão-se preparando. 18 a 22 de junho, na Praia da Sereia, Costa da Caparica, Sunset Beat 2026. Esta é a Unity, esta é Camille Moon com Sampman, Insistência O2, quando estamos agora com 12 minutos depois das 10.

Início de hora com os quatro tempos na pista de dança de Oxigênio, 15 minutos depois das 10. Agora com Zeitgeist Freedom Energy Exchange, Steel Swag, com G2AM e a remistura Byron Aquarius.

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soul ao ritmo drum and bass, com Ivy Lab e Frank Carter III em Soul Sister. E agora, novíssima música para descobrir, acabado de editar na Hospital Records, aliás, é editado hoje. DJ Marky e Makoto com o novíssimo single. É isso mesmo. New Yorican Soul. Versão drum and bass da DJ Marky Makoto, acabado de editar hoje. It's Alright, I Feel It, na voz de Vanessa Freeman. Mais uma com a marca dos mestres Kenny Dope e Louis Vega, eles que vão estar no Sunset Beat 2022, 18 e 22 de junho. Praia da Sereia e Irmão, Place of Happiness, Costa da Caparica.

clássico New York and Soul de Kenny Dope e Louis Vega, versão 2026, editado hoje no Hospital Records. It's Alright, I Feel It, com a voz de Vanessa Freeman e a produção drum and bass de DJ Marky e Makoto. A cruzar o globo de São Paulo a Tóquio e em todo lado através de oxigênio.fm. Trinta minutos depois das 10 manhãs ou 2, 7, 11. It's alright, I feel it.

0: Diane Charlemagne, a homenagem de Lefto, também conhecido como Lefto Early Bird. A homenagem à voz de Inner City Life, clássico de Goldie. Lefto aqui com a remistura do iraniano Iman Hussein. Quando estamos agora a 25 minutos das 11, antes do final desta hora temos Essenciais em reposição. O destaque de Mariana Cruz para Soul Quest Records. Já a seguir o regresso à lista de insistências com 1/6, Georgia Ann Muldrow, Inkswell, Willie Dynamo e Bloomy Meadows.
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foi o tributo a Sun Ra, com o re-edit de Simon S para Where There Is No Sun. Simon S, o homem por trás da futurística music, também a celebrar 20 anos neste ano, 2026. Estamos já com Sam Redmore. E esta Party. Sam Redmore. Com Lumi HD.

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2: A editora londrina Soul Quest nunca nos deixa ficar mal. Volta com Maintain Altitude 2, uma compilação ousada e firme. O segundo volume é intemporal e voltado para o futuro. Deep House e Broken Beat com influências de jazz. Traz músicas de Slim Soul, Maxine Ellie King Crowney, com o tema inspirador A Beat Mad, que tocamos hoje, Mist OK, de Amsterdão, Berkeley Hunt, produtor baseado em Lisboa, Real Love Seeker, que traz um toque dos anos 90, e por fim, mas não menos, Streeton. A Soul Quest promove música de club, soulful, visionária e sem compromissos. Nas suas compilações, juntam talentos emergentes com vozes já estabelecidas, porque a música boa de ser ouvida é para todos, mas é especial e essencial para nós em 102.6. Hoje ficamos com uma amostra do segundo volume da compilação Maintain Altitude, da editora Soul Quest Records.

0: ao final desta emissão 7-11 de sexta-feira, 29 de maio. Essenciais em fundo com Mariana Cruz e o destaque para SoulQuest Records. Antes estivemos com Marcos Valle, versão playback, versão instrumental para o single Girasol. Também Freddie Gibbs e Medley Bane, Terrorist. Ainda Sam Redmore e Sun Ra. Vem a informação, vem o Clicks e Beats. Quanto a mim por hoje é tudo. Fiquem bem, cuidem-se, bom fim de semana. Boa sorte.
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2: O artista urbano Edis One está por estes dias a terminar um mural de grande escala de homenagem ao escritor António Lobantunes, em Benfica, bairro de Lisboa, onde o autor de Memória de Elefante nasceu e cresceu. O mural está a ser pintado na empena de um prédio de habitação acessível recentemente construído pela Junta de Freguesia de Benfica, parceira da iniciativa na Rua André de Rezende, perto da esquadra da PSP. O edifício tem 21 metros de altura. O mural de homenagem a António Lobantunes retrata uma criança vestida como um astronauta, sentada num baloiço a ler um papel, numa metáfora da imaginação, da descoberta e da construção de pensamento, de acordo com a assessoria de imprensa do artista. Ao lado está o rosto de António Lobantunes, representado quase como uma memória viva, presença silenciosa que acompanha a nova geração. A pintura inclui ainda elementos frequentemente presentes nas obras de Edis One, como padrões inspirados no azulejo português, natureza orgânica, animais e fragmentos urbanos, numa linguagem visual que mistura realismo, abstração e desconstrução arquitetónica. Esta obra, mais do que um retrato, pretende refletir sobre o legado cultural, a importância da escrita e da memória coletiva nas cidades contemporâneas, com a criança a representar o futuro e António Lobantunes a simbolizar a herança intelectual e emocional deixada à sociedade portuguesa. Este mural faz parte da série Broken Cities, de Edis One, na qual o artista cruza, tanto em murais como em telas, memória, infância, identidade e património cultural português, através de uma narrativa visual profundamente emocional e simbólica. A Junta de Freguesia de Benfica entregou em abril a chave de honra à família de António Lobantunes, numa homenagem ao escritor que morreu em março aos 83 anos, assinalando desta forma a sua ligação ao território. Ainda em vida, o escritor doou mais de 30 mil títulos da biblioteca pessoal, incluindo manuscritos originais, notas de trabalho e documentos pessoais que vão constar da futura Biblioteca de Benfica António Lobantunes, que deve ser inaugurada em breve na Avenida Gomes Pereira, constituindo a 19ª Biblioteca Municipal da cidade de Lisboa.
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2: Um dia inteiro dedicado à canção e a uma nova geração de cantautores. É o que promete a Escola de Jazz do Hot Club de Portugal, este sábado, 30 de maio, no Hot Club Songfest, na Casa Capitão, em Lisboa. Esta primeira edição do Hot Club Songfest conta com concertos e conversas com músicos que passaram por aquela escola de música, que tiveram formação em jazz e desenvolveram um percurso autoral mais direcionado para a escrita e interpretação de canções. O Hot Club Songfest celebra esse movimento, afirmando-se como o primeiro evento da escola inteiramente dedicado à canção e provando o seu contributo para a criação de uma nova e talentosa geração de cantautores em Portugal, refere a organização em comunicado. A iniciativa surge na sequência da criação da disciplina de escrita de canções, songwriting, naquela escola de jazz, em resposta a esta crescente procura por uma abordagem mais centrada na canção e que é coordenada por Joana Espadinha e João Firmino. Na Casa Capitão estão previstas atuações de músicos que já passaram pela escola do Hot Club, como Ricardo Reis, Marta Lima e Maria Leitão, e DJ sets de João Borges, Beatriz Pessoa e Margarida Campelo. Está prevista ainda uma conversa sobre oportunidades e desafios de ser cantautor em Portugal, com a participação do jornalista Mário Rui Vieira, de Joana Espadinha e de Beatriz Pessoa. Durante uma hora, há ainda uma curta apresentação daquela formação letiva com Inês Kohler, Andréia Ferreira, Guilherme Santos e Lourenço Diogo. O Hot Club Portugal é um clube de jazz fundado em Lisboa em 1948, tendo funcionado sempre na Praça da Alegria, primeiro no número 39, edifício que ardeu em 2009, tendo depois passado para o número 48, na mesma rua. Em janeiro de 2023, o espaço de concertos do clube foi temporariamente encerrado por ordem camarária por questões estruturais do edifício. A Escola de Jazz do Hot Club Portugal, batizada Escola Luís Vila Las Boas, em homenagem ao fundador do clube, foi criada em 1979 pelo contrabaixista Zé Eduardo e funciona no edifício autónomo em Lisboa, junto ao Tejo.
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1: Sexta-feira em 102.6, Slim Puppy em fundo com esta Spargos Tips. Começamos assim mais uma sessão de música para respirar até às 4. E porque é sexta, revemos os destaques da semana. Há heróis no ar no fim da hora com a dupla Cisco Cisco. Têm novo EP, I Just Dance Into The Morning. Outras sonoridades, agora aceleramos o ritmo com o DRS e este Rave ASAP. Sexta-feira, 29 de maio, música para respirar até às 4.

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0: Os sons espirituais do produtor nigeriano Wayne Snow. Este é o tema Figuring.
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0: Atrás tivemos ainda com Tosca e ouvimos Gentleman. Vamos a novidades. George Sweet de volta. Traz-nos esta remistura de Don Leisure para Equal Measure. Insistimos em 102.6.

na companhia de Kaidi Tadam, a meio desta hora com We Chillin' Out. Heróis no ar, antes da uma, recordamos um dos destaques da semana, Cisco Cisco com um novo EP. Para já, outros heróis, Mind the Gap, de volta dos clássicos Tuga com Não

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convidadas de Ice Cold, do disco de estreia Powerscroft. Tirámos este Turn Me On e insistimos em 102.6. Atrás, de volta dos clássicos, recordámos Destiny, tema de Zero Seven. À hora certa, como de costume, há Cliques e Beats com Liliana Teixeira Lopes. Diz-nos que o Serralves em Festa começa hoje. Antes disso, Heróis no Ar para rever no fim desta hora foi um dos destaques da semana, a dupla Cisco. Até lá ficamos na companhia de Max Sinals, aqui num featuring com Hutch the Great e Melody Marsh, com o tema Let You In, para descobrir em 102.6.

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1: A dupla Siskow traz-nos um novo EP com a energia que já estávamos à espera. São uma dupla de Lisboa. Filipe e Júlio focam-se num house happy, quente e groovy. O novo EP, I Just Dance Into the Morning, invoca o verão numa estética descontraída, música eletrónica uplifting com influências disco. 5 temas para dançar com o pé na areia. Hoje, Heróis no Ar com Siskow e o mais recente EP, I Just Dance Into the Morning.

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2: A 20ª edição do Serralves em Festa, que hoje começa no Porto, reúne até domingo 650 artistas de 34 nacionalidades num programa com música, dança, exposições, teatro de rua, circo contemporâneo, sessões de cinema, oficinas e visitas orientadas. Da programação musical da edição deste ano, destacam-se Mão Morta, Conan Osiris, Cybertron e Stephen O'Malley, entre outros. Mas há muito mais para explorar ao longo dos três dias em que são mostrados mais de 160 projetos nas diversas áreas. Com 50 horas de cultura gratuita, em que o portão da Fundação se abre às 6 da tarde de hoje e encerra às 10 da noite de domingo, o Serralves em Festa reúne milhares de visitantes portugueses e internacionais no coração do Parque de Serralves, no Porto. Cristina Grande, uma das responsáveis pela programação das artes performativas, destacou em declarações à agência Lusa o espetáculo acrobático de grande formato Tenet, de Eunoia Coletiva, na Praça Dom João I, no centro da cidade, que utiliza música ao vivo, inversões físicas, para questionar a forma como a realidade é percepcionada. Um outro espetáculo que assinalou foi Respire, da companhia francesa Les Filles do Renard Pal, e que é um grande projeto que vai desde a Casa de Serralves até ao fim do parterre de lateral. Além destes momentos de artes performativas, com artes circenses, música e teatro, o Serralves em Festa aposta também na área da música, com vários artistas nacionais e internacionais a subirem ao palco. A banda portuguesa Mão Morta apresenta uma obra com a participação de João Barradas e Mariana Villanova e vai também haver atuações de Conan Osiris, como já disse, e dos Cremalheira do Apocalipse, coletivo de 20 membros que cria música participativa. Entre os artistas internacionais passam pelo Serralves em Festa nomes como Cybertron, pioneiros da música eletrónica em Detroit, nos Estados Unidos, o projeto You Origin, de Stephen O'Malley, com o ensemble Alponome, que vai apresentar uma obra para 10 trompas alpistas para ilustrar a acústica de Serralves, a banda britânica The Sabres of Paradise, ou o duo de Barcelona, Damaria. Palavras ao seu lugar, Bicho Papelão, uma peça com humor e criatividade que celebra a importância da leitura e dos livros, ou a peça coreográfica A Cavalo no Jardim, de Sónia Batista, inspirada em referências culturais e literárias sobre o cavalo e a sua relação com o ser humano, são então outros espetáculos que se podem ver durante as 50 horas non-stop do Serralves em Festa. Lembro ainda que, a anteceder o arranque oficial desta festa, a cidade do Porto recebeu ontem o Caravanserá, um desfile do coreógrafo brasileiro Gustavo Siríaco, que contou com cerca de 80 elementos.
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Entramos numa hora com o icónico Anderson .Paak e uma de muitas favoritas, King James, tema de 2019. Daqui a pouco há Pipoca Time com Liliana Teixeira Lopes. Diz-nos que o estúdio dos Marretas, de Jim Hansen, vai abrir as portas pela primeira vez aos fãs do programa. Para já vamos a novidades ao Oxigênio com o Nixie Rain e Sidney Brice. Second Breath é a insistência 2. 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

0: música de verão para esta tarde de sexta-feira. Estamos com Seth Wan, cantor e multi-instrumentista e produtor de Sydney. Este é o tema Honesty. Atrás de volta dos clássicos, com um dos nossos coletivos favoritos, Jazz a Nova. Ouvimos Everything I Want com a remistura de Yoruba Soul. Mais música agora com Jules, músico britânico com ascendência no Ghana, traz-nos Wicked.
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volta dos clássicos com uma das nossas duplas favoritas, For Hero, aqui com a voz de Patrícia Marques para este Unique, recordações já de 2001. A Pipoca Tama, já a seguir com Liliana Teixeira Lopes, que nos diz que o estúdio dos Marretas de Jim Henson vai abrir as portas pela primeira vez aos fãs do programa. Até lá, produção portuguesa com a dupla 88, com o tema Ceifeiras.

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1: Oh, lover, how I've missed your chiseled chin, your luscious thick head of raven hair and your big strong arms.
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1: Yep.
3: There you are, my darling. And who are you, kind sir?
2: I don't know. I was back there schmoozing when someone put me in this weird jacket and threw me on the stage, okay?
4: O estúdio dos Marretas de Jim Henson, em Queens, em Nova York, vai abrir as portas pela primeira vez aos fãs do programa. A visita guiada, que tem um custo de $150, acontece aos sábados e tem a duração de 80 minutos.
5: Let's switch channels. This show is dull.
6: You bet.
5: What is that?
6: It looks like two ancient old guys sitting in a theater box watching television.
5: That's crazy. No one would watch junk like that.
4: A Henson's Creature Shop fica em Long Island City. Os fãs vão poder ver como é que os artesãos constroem e costuram as personagens icónicas de Jim Henson, desde os Marretas à Rua Sésamo ou ao Fraggle Rock, antes de chegarem à televisão. Existe um nível de especialização que estamos a partilhar, explicou o diretor criativo da loja, Jason Weber, citado pelo New York Post, apontando que a visita guiada destaca as mãos daqueles que fazem a magia acontecer e acrescenta: as peças são únicas, feitas à mão por artesãos que foram aprendendo ao longo de décadas.
5: Can't believe they're doing the old show again.
2: Well, if it ain't broke.
5: No, they are broke. That's why they're doing it.
4: Jim Henson, que foi o criador destas personagens, fundou a loja na década de 60 em Manhattan, desde 2009 que a loja mudou-se para Queens. A visita guiada acontece aos sábados e tem a duração de 80 minutos. Os visitantes podem tirar fotografias com os adereços e com algumas criações e ainda poderão assistir a um espetáculo de marionetas.
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Já a caminho das tuas com novidades de Cocoroco, o coletivo de Londres, aqui remisturado por AG Culture. Time and Time é insistência 2. À hora certa, a Click exibe-se com Liliana Teixeira Lopes. Diz-nos que o Museu Picasso Málaga, em Espanha, acolhe a exposição de artista portuguesa Joana Vasconcelos, Transfiguração, que decorre de hoje a 27 de setembro. Antes disso, essenciais para rever no fim desta hora e até lá o coletivo Soul Set, produzido por John Beltran. Let's get away.

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2: Baltra, produtor radicado em Nova York, emergiu da cena underground com texturas nostálgicas e sonoridades lo-fi. É natural de Filadélfia, mas foi na tal cidade que nunca dorme que se apaixonou pela música eletrónica. Conhecido pelo seu toque emocional e cru, Baltra produz sonoridades que evocam memórias distantes, captadas em fita. Neste novo EP, o produtor desenha um crepúsculo sónico onde o Deep House se funde com o R&B etéreo. A arquitetura do disco oscila entre o UK Garage e uma eletrónica introspectiva. Tudo soa íntimo, quase doméstico. Os convidados entram em modo fantasma, vozes suaves, às vezes sussurros, que ampliam a narrativa. Baltra, produtor nova-iorquino que cresceu entre raves, discos de house clássico e o do-it-yourself. Neste In the Afterglow, Baltra captura o rastro de luz que fica nos olhos após o fim de uma festa inesquecível.

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2: O Museu Picasso Málaga, em Espanha, acolhe, este ano de 2026, uma exposição da artista portuguesa Joana Vasconcelos, que permite percorrer a sua trajetória e incluir obras desde finais dos anos 90 até criações recentes, anunciou a instituição. A exposição Transfiguração decorre, na realidade, a partir de hoje, dia 29 de maio e até dia 27 de setembro, e integra um calendário de mostras do Museu Picasso Málaga para este ano de 2026, que pretende ser um percurso pela arte moderna e contemporânea através de figuras essenciais como Pablo Picasso, Eduardo Munch, Helena Azines, Joana Vasconcelos e Miquel Barceló, disse a instituição em comunicado. Comissariada pelo diretor artístico do Museu Picasso Málaga, Miguel López Ramiro, a exposição reúne uma seleção de peças que permitem percorrer a trajetória de Joana Vasconcelos, oferecendo um olhar renovado sobre a sua evolução artística, segundo o mesmo comunicado. A mostra sublinha a transfiguração como núcleo da obra desta artista, que transforma e ressignifica diferentes âmbitos da realidade através de esculturas e instalações monumentais, em que explora a relação entre as tradições portuguesas e a arte contemporânea e celebra o património cultural e a identidade coletiva a partir de uma perspectiva crítica e transformadora, explicou o Museu Picasso Málaga. Segundo a informação já divulgada pelo Museu, esta exposição integra obras cedidas por instituições como a Fundação Louis Vuitton, o Museu de Arte Contemporânea de Castela e Leão, o MUSAC, o Museu Extremenho e Ibero-Americano de Arte Contemporânea, a Fundação EDP, a Coleção Luísa Adelantado e o próprio estúdio de Joana Vasconcelos. São exibidas em Málaga obras icónicas da artista, como Marilyn, de 2011, e também Strangers in the Night, de 2000, assim como Floresta Encantada, de 2024, que foi exposta pela primeira vez em Hong Kong, na China.
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entramos nas duas horas com este icónico Happy Survival, tema de Childish Gambino, a.k.a. Donald Glover. Ainda a parceria de Crangby no trio texano. Airos no ar, no fim desta hora, revemos os destaques da semana. Para já, novidades com Sunedo e B-Sweatpants.

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Seguimos com mais uma hora de música. Estamos em fundo com Shy FX, nome icónico do jungle britânico. Rude Boy Love Song, aqui com a remistura de Todd Lati. Atrás ouvimos ainda Outkast com o clássico Rosa Parks, para recordar em 102.6. Heróis no ar para rever no fim da hora. Para já, novidades com Slow é Temporary, é Insistência, em 102.6 e Oxigênio.fm.

reflexão para esta sexta-feira de verão em 102.6, dia 29 de maio. Meio de mais uma hora com Idrissa Sumaru e Eclipse de Licha. Missoria. Aqui com o edit de Mike D. Mais música agora com um dos nossos australianos favoritos, Don Glory. Foi das favoritas do ano passado, o tema Janet. Álbum Paper Can't Warp Fire. Para ouvir agora em 102.6 e Oxigênio.fm.

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na companhia da cantora britânica Sammy, com este For Too Long. Mais música agora com produção portuguesa de Orelha Negra. Sim, Silvio Pino. Gone.

Agora em fundo com Nancy Correia e este Symphony of Life. Sexta-feira é dia de rever os destaques da semana e por isso há Heróis no Ar no fim desta hora. Para já ficamos com o Mocky. Music Will Explain.

estamos com Bosque, aqui numa parceria com Pet Cala para este Mona Paula. Música de verão para esta tarde de sexta-feira. À hora certa, há cliques e beats com Liliana Teixeira Lopes. Diz-nos que o artista urbano Edith Swan está a terminar o mural de homenagem ao escritor António Lobo Antunes, em Benfica, em Lisboa. Antes disso, revemos Heróis no Ar no fim desta hora e até lá, Crack a Zat. Ele que tem novo álbum, Sun. Dele tiramos este Night Shot.

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1: Para a nova geração que não assistiu ao surgimento do rap Tuga nos anos 90, as Jamal, o primeiro e único coletivo hip-hop feminino a ter alguma expressão num mundo de homens, foram apagadas da história. Mas a justiça que se lhes deve é agora vingada com a sua nova encarnação enquanto JJ 2000 Fantasmas das resistentes Jeremy e Jumping. Num mundo avesso à igualdade, a sua luta ribomba nas rimas fiéis à essência do hip-hop, como guardiãs de uma cultura que se transformou numa gaiola dourada dominada por machos tóxicos. Depois da estreia em 2021 em Prédios São Jazigos, a visão urbana, crítica e insaciável da JJ consolida-se num novo EP onde o crescimento e a solidez do projeto exige palcos para a partilha ao vivo das rimas acutilantes e da resistência nestes tempos de super-heróis parasitas, o título do novo EP das guerrilheiras de rima em riste, JJ 2000 Fantasmas. Aqui as MCs JJ reúnem algumas das batalhas partilhadas nos últimos anos em projetos com Carlon ou Primeiro G, pérolas cedidas por cortesia dos anos 90 e novos originais com arranjos de Bruno Cruz e o som poderoso saído da mestria de Beat Laden. Super-herói parasita, o rap no feminino, cru e verdadeiro, das JJ 2000 Fantasmas, para descobrir hoje no Heróis no Ar, com este Matraca Cintila.

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2: O artista urbano Edis One está por estes dias a terminar um mural de grande escala de homenagem ao escritor António Lobo Antunes, em Benfica, bairro de Lisboa, onde o autor de Memória de Elefante nasceu e cresceu. O mural está a ser pintado na empena de um prédio de habitação acessível recentemente construído pela Junta de Freguesia de Benfica, parceira da iniciativa na Rua André de Rezende, perto da esquadra da PSP. O edifício tem 21 metros de altura. O mural de homenagem a António Lobo Antunes retrata uma criança vestida como um astronauta, sentada num baloiço a ler um papel, numa metáfora da imaginação, da descoberta e da construção de pensamento, de acordo com a assessoria de imprensa do artista. Ao lado está o rosto de António Lobo Antunes, representado quase como uma memória viva, presença silenciosa que acompanha a nova geração. A pintura inclui ainda elementos frequentemente presentes nas obras de Edis One, como padrões inspirados no azulejo português, natureza orgânica, animais e fragmentos urbanos, numa linguagem visual que mistura realismo, abstração e desconstrução arquitetónica. Esta obra, mais do que um retrato, pretende refletir sobre o legado cultural, a importância da escrita e da memória coletiva nas cidades contemporâneas, com a criança a representar o futuro e António Lobo Antunes a simbolizar a herança intelectual e emocional deixada à sociedade portuguesa. Este mural faz parte da série Broken Cities, de Edis One, na qual o artista cruza, tanto em murais como em telas, memória, infância, identidade e património cultural português, através de uma narrativa visual profundamente emocional e simbólica. A Junta de Freguesia de Benfica entregou em abril a chave de honra à família de António Lobo Antunes, numa homenagem ao escritor que morreu em março aos 83 anos, assinalando desta forma a sua ligação ao território. Ainda em vida, o escritor doou mais de 30 mil títulos da biblioteca pessoal, incluindo manuscritos originais, notas de trabalho e documentos pessoais que vão constar da futura Biblioteca de Benfica António Lobo Antunes, que deve ser inaugurada em breve na Avenida Gomes Pereira, constituindo a 19ª Biblioteca Municipal da cidade de Lisboa.
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0: Nas 3 horas e respiramos com Nubian Twist, coletivo de Londres, coordenado por Tom Excel. Soul Mistake. Há essenciais no fim desta hora para rever, foi um dos destaques da semana. A nova compilação da Soul Quest Records, Maintain Altitude, o volume 2. Para já mais música com a Tribe Called Quest, Whatever Will Be.
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novidades com sabor a verão, o colombiano Felipe Gordon traz-nos este You Crazy. Insistência Oxigênio. Por aqui até às 4 e hoje é dia de rever os destaques da semana, porque é sexta-feira, há essenciais no fim desta hora. A Soulcrest Records lançou o volume 2 de Maintain Altitude, uma compilação de vários artistas. Para já mais música com Cody Curry. When the Time is Right, em 102.6 e oxigênio.fm.

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meio da hora, a caminho das 4, estamos com El Paio e este Summer Breeze, música nova para esta tarde de sexta-feira. Músico sul-africano. Vamos agora a novidades com Belle Cobain. Mind is a Dancer em Existência 2.

A cantora da Carolina do Norte, radicada em Filadélfia, trouxe-nos em 2018 o álbum Overgrown, Ivy Soul. Dele tirámos este Lovely Fiction. À hora certa, como de costume, há Clique Exibits com Liliana Teixeira Lopes. E eu estou de volta, segunda-feira, à hora do costume. Há ainda Essenciais no fim desta hora para rever, foi um dos destaques da semana. E mais música nova até lá, Auntie Flow com Havana City, para a despedida desta sexta-feira. Também a partir das 8, programas de autor, sexta-feira, sábado e domingo, com muita música para respirar. Bom fim de semana e, já sabem, portem-se bem. Até segunda.

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2: A editora londrina SoulQuest nunca nos deixa ficar mal. Volta com Maintain Altitude 2, uma compilação ousada e firme. O segundo volume é intemporal e voltado para o futuro. Deep House e Broken Beat com influências de jazz. Traz músicas de Slim Soul, Maxine Ellie King Crowney, com o tema inspirador A Bit Mad, que tocamos hoje, Mist OK, de Amsterdão, Berkeley Hunt, produtor baseado em Lisboa, Real Love Seeker, que traz um toque dos anos 90, e por fim, mas não menos, Streeton. A SoulQuest promove música de club, soulful, visionária e sem compromissos. Nas suas compilações, juntam talentos emergentes com vozes já estabelecidas, porque a música boa de ser ouvida é para todos, mas é especial e essencial para nós em 102.6. Hoje ficamos com uma amostra do segundo volume da compilação Maintain Altitude, da editora SoulQuest Records.

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2: Um dia inteiro dedicado à canção e a uma nova geração de cantautores. É o que promete a Escola de Jazz do Hot Club de Portugal, este sábado, 30 de maio, no Hot Club Songfest, na Casa Capitão, em Lisboa. Esta primeira edição do Hot Club Songfest conta com concertos e conversas com músicos que passaram por aquela escola de música, que tiveram formação em jazz e desenvolveram um percurso autoral mais direcionado para a escrita e interpretação de canções. O Hot Club Songfest celebra esse movimento, afirmando-se como o primeiro evento da escola inteiramente dedicado à canção e provando o seu contributo para a criação de uma nova e talentosa geração de cantautores em Portugal, refere a organização em comunicado. A iniciativa surge na sequência da criação da disciplina de escrita de canções, songwriting, naquela escola de jazz, em resposta a esta crescente procura por uma abordagem mais centrada na canção e que é coordenada por Joana Espadinha e João Firmino. Na Casa Capitão estão previstas atuações de músicos que já passaram pela escola do Hot Club, como Ricardo Reis, Marta Lima e Maria Leitão, e DJ sets de João Borges, Beatriz Pessoa e Margarida Campelo. Está prevista ainda uma conversa sobre oportunidades e desafios de ser cantautor em Portugal, com a participação do jornalista Mário Rui Vieira, de Joana Espadinha e de Beatriz Pessoa. Durante uma hora, há ainda uma curta apresentação daquela formação letiva com Inês Kohler, Andréia Ferreira, Guilherme Santos e Lourenço Diogo. O Hot Club Portugal é um clube de jazz fundado em Lisboa em 1948, tendo funcionado sempre na Praça da Alegria, primeiro no número 39, edifício que ardeu em 2009, tendo depois passado para o número 48, na mesma rua. Em janeiro de 2023, o espaço de concertos do clube foi temporariamente encerrado por ordem camarária por questões estruturais do edifício. A Escola de Jazz do Hot Club Portugal, batizada Escola Luís Vila Boas, em homenagem ao fundador do clube, foi criada em 1979 pelo contrabaixista Zé Eduardo e funciona no edifício autónomo em Lisboa, junto ao Tejo.
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1: Oh, lover, how I've missed your chiseled chin, your luscious thick head of raven hair and your big strong arms.
2: You talking to me?
1: Yep.
3: There you are, my darling. And who are you, kind sir?
2: I don't know. I was back there schmoozing when someone put me in this weird jacket and threw me on the stage, okay?
4: O estúdio dos Marretas de Jim Henson, em Queens, em Nova York, vai abrir as portas pela primeira vez aos fãs do programa. A visita guiada, que tem um custo de $150, acontece aos sábados e tem a duração de 80 minutos.
5: Let's switch channels. This show is dull.
6: You bet.
5: What is that?
6: It looks like two ancient old guys sitting in a theater box watching television.
5: That's crazy. No one would watch junk like that.
4: A Henson's Creature Shop fica em Long Island City. Os fãs vão poder ver como é que os artesãos constroem e costuram as personagens icónicas de Jim Henson, desde os Marretas à Rua Sésamo ou ao Fraggle Rock, antes de chegarem à televisão. Existe um nível de especialização que estamos a partilhar, explicou o diretor criativo da loja, Jason Weber, citado pelo New York Post, apontando que a visita guiada destaca as mãos daqueles que fazem a magia acontecer e acrescenta: as peças são únicas, feitas à mão por artesãos que foram aprendendo ao longo de décadas.
6: Can't believe they're doing the old show again.
2: Well, if it ain't broke.
6: No, they are broke. That's why they're doing it.
4: Jim Henson, que foi o criador destas personagens, fundou a loja na década de 60 em Manhattan, desde 2009 que a loja mudou-se para Queens. A visita guiada acontece aos sábados e tem a duração de 80 minutos. Os visitantes podem tirar fotografias com os adereços e com algumas criações e ainda poderão assistir a um espetáculo de marionetas.
7: It's the Muppet Show with our special guest star, Miss Rita Moreno.

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1: A dupla Cisco traz-nos um novo EP com a energia que já estávamos à espera. São uma dupla de Lisboa. Filipe e Júlio focam-se num house happy, quente e groovy. O novo EP, I Just Dance Into the Morning, invoca o verão numa estética descontraída, música eletrónica uplifting com influências disco. 5 temas para dançar com o pé na areia. Hoje, Heróis no Ar com Cisco e o mais recente EP, I Just Dance Into the Morning.

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2: A 20ª edição do Serralves em Festa, que hoje começa no Porto, reúne até domingo 650 artistas de 34 nacionalidades num programa com música, dança, exposições, teatro de rua, circo contemporâneo, sessões de cinema, oficinas e visitas orientadas. Da programação musical da edição deste ano, destacam-se Mão Morta, Conan Osiris, Cybertron e Stephen O'Malley, entre outros. Mas há muito mais para explorar ao longo dos três dias em que são mostrados mais de 160 projetos nas diversas áreas. Com 50 horas de cultura gratuita, em que o portão da Fundação se abre às 6 da tarde de hoje e encerra às 10 da noite de domingo, o Serralves em Festa reúne milhares de visitantes portugueses e internacionais no coração do Parque de Serralves, no Porto. Cristina Grande, uma das responsáveis pela programação das artes performativas, destacou em declarações à agência Lusa o espetáculo acrobático de grande formato Tenet, de Eunoia Coletiva, na Praça Dom João I, no centro da cidade, que utiliza música ao vivo, inversões físicas, para questionar a forma como a realidade é percepcionada. Um outro espetáculo que assinalou foi Respire, da companhia francesa Les Filles do Renard Pal, e que é um grande projeto que vai desde a Casa de Serralves até ao fim do parterre de lateral. Além destes momentos de artes performativas, com artes circenses, música e teatro, o Serralves em Festa aposta também na área da música, com vários artistas nacionais e internacionais a subirem ao palco. A banda portuguesa Mão Morta apresenta uma obra com a participação de João Barradas e Mariana Villanova e vai também haver atuações de Conan Osiris, como já disse, e dos Cremalheira do Apocalipse, coletivo de 20 membros que cria música participativa. Entre os artistas internacionais passam pelo Serralves em Festa nomes como Cybertron, pioneiros da música eletrónica em Detroit, nos Estados Unidos, o projeto You Origin, de Stephen O'Malley, com o ensemble Alponome, que vai apresentar uma obra para 10 trompas alpistas para ilustrar a acústica de Serralves, a banda britânica The Sabres of Paradise, ou o duo de Barcelona, Damaria. Palavras ao seu lugar, Bicho Papelão, uma peça com humor e criatividade que celebra a importância da leitura e dos livros, ou a peça coreográfica A Cavalo no Jardim, de Sónia Batista, inspirada em referências culturais e literárias sobre o cavalo e a sua relação com o ser humano, são então outros espetáculos que se podem ver durante as 50 horas non-stop do Serralves em Festa. Lembro ainda que, a anteceder o arranque oficial desta festa, a cidade do Porto recebeu ontem o Caravanserá, um desfile do coreógrafo brasileiro Gustavo Siríaco, que contou com cerca de 80 elementos.
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1: 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Baltra, produtor radicado em Nova York, emergiu da cena underground com texturas nostálgicas e sonoridades lo-fi. É natural de Filadélfia, mas foi na tal cidade que nunca dorme que se apaixonou pela música eletrónica. Conhecido pelo seu toque emocional e cru, Baltra produz sonoridades que evocam memórias distantes, captadas em fita. Neste novo EP, o produtor desenha um crepúsculo sónico onde o Deep House se funde com o R&B etéreo. A arquitetura do disco oscila entre o UK Garage e uma eletrónica introspectiva. Tudo soa íntimo, quase doméstico. Os convidados entram em modo fantasma, vozes suaves, às vezes sussurros, que ampliam a narrativa. Baltra, produtor nova-iorquino, que cresceu entre raves, discos de house clássico e o do-it-yourself. Neste In the Afterglow, Baltra captura o rastro de luz que fica nos olhos após o fim de uma festa inesquecível.

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2: A Toki e a Technics lançam série de eventos em Listening Bars no Reino Unido. A marca japonesa do whisky Suntory Toki uniu-se à Technics para criar o Tokyo Nights, uma nova série de eventos inspirada na cultura dos tradicionais Kisaten e dos bares de audição Hi-Fi de Tóquio. A iniciativa estreia no dia 3 de junho no Spiritland, em Londres, e vai decorrer duas vezes por mês até dezembro, passando também por cidades como Manchester e Edimburgo. Entre os espaços confirmados estão Bar Shrimp, The Kelly Bar, Equal Parts e Mitsu. Os eventos vão combinar sessões de DJs em vinil com os clássicos Toki Japanese Highballs, enquanto que a Technics ficará responsável pela curadoria musical, que atravessa géneros como jazz, soul e eletrónica. O alinhamento já anunciado inclui nomes como Nina Yamada, Toshio Matsura, Zag Erlat e Mari Kimura. Para reforçar a experiência imersiva, as sessões contarão com giradiscos Technics SL1200 GR2. Alguns espaços terão ainda estações de escuta disponíveis ao longo do mês. Além das sessões gratuitas às quartas-feiras, o programa inclui também workshops e conversas especiais sobre a cultura japonesa do vinil, sistema de som Hi-Fi e a arte de preparar whisky highballs. Com o crescimento da cultura dos listening bars fora do Japão, o Tokyo Nights pretende trazer ao Reino Unido uma experiência centrada na audição cuidada, num ambiente intimista e na ligação entre música e hospitalidade japonesa.
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Para a nova geração que não assistiu ao surgimento do rap Tuga nos anos 90, as Jamal, o primeiro e único coletivo hip-hop feminino a ter alguma expressão no mundo de homens, foram apagadas da história. Mas a justiça que se lhes deve é agora vingada com a sua nova encarnação enquanto JJ 2000 Fantasmas das resistentes Jeremy e Jumping. Num mundo avesso à igualdade, a sua luta ribomba nas rimas fiéis à essência do hip-hop, como guardiãs de uma cultura que se transformou numa gaiola dourada dominada por machos tóxicos. Depois da estreia em 2021 em Prédios São Jazigos, a visão urbana, crítica e insaciável da JJ consolida-se num novo EP onde o crescimento e a solidez do projeto exige palcos para a partilha ao vivo das rimas acutilantes e da resistência nestes tempos de super-heróis parasitas, o título do novo EP das guerrilheiras de rima em riste, JJ 2000 Fantasmas. Aqui as MCs JJ reúnem algumas das batalhas partilhadas nos últimos anos em projetos com Carlon ou Primeiro G, pérolas cedidas por cortesia dos anos 90 e novos originais com arranjos de Bruno Cruz e o som poderoso saído da mestria de Beatladen. Super-herói parasita, o rap no feminino, cru e verdadeiro, das JJ 2000 Fantasmas, para descobrir hoje no Heróis no Ar com este Matraca Cintila.

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3: A Nina Protocol vai encerrar atividade. A plataforma descentralizada de música Nina Protocol anunciou que vai encerrar atividade após não conseguir encontrar um modelo de negócio financeiramente sustentável. A notícia foi divulgada esta quarta-feira através de um comunicado oficial da empresa que confirmou um processo de encerramento faseado ao longo das próximas semanas. A primeira etapa começa imediatamente com a desativação de uploads e compras na plataforma. A partir de 15 de junho, o site ficará limitado apenas à navegação e às ferramentas de exportação de conteúdos antes do encerramento definitivo marcado para o dia 15 de julho. A equipa revelou ainda estar a estudar formas de preservar e arquivar os conteúdos editoriais publicados ao longo dos últimos anos. Numa explicação partilhada com a comunidade, os responsáveis afirmam que nunca conseguiram encontrar uma estratégia de receita viável para garantir a continuidade do projeto. Lançada em 2021, a Nina Protocol surgiu como uma alternativa independente às plataformas de streaming dominadas por grandes empresas tecnológicas. O serviço permitia que artistas carregassem música diretamente para redes blockchain, mantendo controle total sobre os direitos das suas obras e recebendo integralmente os lucros das vendas. A plataforma destacava-se também pelo seu caráter open source, oferecendo ferramentas para que utilizadores criassem lojas digitais personalizadas para alojar e vender música. Inicialmente, a utilização da Nina exigia uma carteira de criptomoedas, embora os fundadores tenham posteriormente introduzido pagamentos com cartões de crédito e débito. Em 2024, a empresa lançou ainda uma aplicação móvel. O encerramento da Nina Protocol segue uma tendência semelhante à da A-Slice, outra plataforma inovadora focada na redistribuição de receitas para artistas, que também acabou por fechar portas devido a dificuldades financeiras.
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2: 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Volta com Maintain Altitude 2, uma compilação ousada e firme. O segundo volume é intemporal e voltado para o futuro. Deep House e Broken Beat com influências de jazz. Traz músicas de Slim Soul, Maxine Ellie King Crowney, com o tema inspirador A Bit Mad, que tocamos hoje, Mist OK, de Amsterdão, Berkeley Hunt, produtor baseado em Lisboa, Real Love Seeker, que traz um toque dos anos 90, e por fim, mas não menos, Streeton. A SoulQuest promove música de club, soulful, visionária e sem compromissos. Nas suas compilações, juntam talentos emergentes com vozes já estabelecidas, porque a música boa de ser ouvida é para todos, mas é especial e essencial para nós em 102.6. Hoje ficamos com uma amostra do segundo volume da compilação Maintain Altitude, da editora SoulQuest Records.

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Boa noite, são 21 horas, hora de Beat by Beat, música sem etiqueta. Meu nome é Neri, sou o vosso host. Já em fundo, Red Heart, em colaboração com Kansu Kandemir. Estou a rodar Not Tonight. Comecei com a lindíssima Maddie Ashman e Movement One. Já a seguir, Nappy Nina, Swarvy e Quella Chris com Kiss It Twice. Ainda trouxe novo disco de Juju Rogers, também novo disco de Isaiah Rashad, single de Nicola Conte, Laura Mesh, Little Sims, ainda Ivy Lab, Esco, novo disco de JPEG Mafia, ainda J Words, Heavy, Lemon and Mint, disco de Boto e Ion D, também A1, Rob Araújo e muito mais. Fiquem por aí, até já.

A rodar em fundo A1 e Ice Rink, antes Little Sims e That's a No-No, já a seguir Ivy Lab e Gossip, parte do novo EP Point.

entrar na reta final do programa de hoje. Evil e Banzer e Sea Lands. Estou a rodar Steroid Era e ainda há tempo de mais 4 temas. Já a seguir Jay Words e Clarity em colaboração com Nappy Nina. E depois Heavy e Work It Out, Carl G, The Lemon and Mint. E ainda um clássico de Peche, de Vocal Tune. A mim resta-me despedir de vocês, relembrar-vos que o programa repete às segundas, às 22. Também tem o podcast, onde podem descarregar, ouvir e consultar as tracklists em mixcloud.com/nerymusic. A mim resta-me dizer bye bye, bom fim de semana. Vemo-nos para a semana aqui na 102.6, sexta-feira às 21h. Peace and out.

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É Snow Alegre a marcar os primeiros minutos de Soulspiracy de hoje, bem-vindos. Estamos por aqui até às 11, com repetição amanhã às 6 da tarde. Eu sou o Kwan, o vosso host do costume. Temos ido algumas vezes do estúdio para a pista, com os eventos do Badassery. By the way, obrigado por terem passado. Mas hoje vamos inverter. Vamos pegar no set de abertura do último Badassery, para vos mostrar como é a vibe de warm-up lá e trazer para o estúdio. É essa a ideia para o Soulspiracy de hoje. Deixem-se ficar, façam-me companhia até às 11 e um bom fim de semana.

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Boa noite. Sejam bem-vindos a uma espécie de Zoom. O nome é Jorge Caiado e vou estar, como é habitual, deste lado, convosco até à meia-noite. Hoje temos um programa com muitas novidades e um destaque especial a algumas das mais recentes edições de

produtor norte-americano Case Wu, em 2001. A longa duração chama-se A Deeper Shade. E até à data só tinha sido editado em formato CD. Ganhou agora uma nova vida através do selo berlinense Hello Goodbye. Voltou a pôr o disco a circular, desta vez numa edição dupla em vinil. Ouvimos o tema que abre o disco, Polyester Cookies. Álbum imperdível para qualquer amante de Deep House. Seguimos agora com a música nova de El Kazed, pela Smallville. Deixa-se ficar com You Have To Know, tema que abre o primeiro disco de duas partes, editado recentemente pelo selo alemão. Até já!

Boa noite. Lá atrás destacamos a segunda parte do disco de El KZ, editado pela Smallville. Ouvimos Bell's Time, esta vez num projeto em conjunto com Thomas Bergeron e Enrico Dragoni, o nome The Yalta Connection. E ainda a rodar, ouvimos outra novidade, o primeiro disco da Craft Services, novo selo berlinense que publica este EP de 11:68 PM. Ouvimos o tema Solid State. E dando início à próxima sequência, deixo-vos um outro olhar sobre mais uma edição recente de Smallville. Desta vez a escolha a passar pelo EP de Sned. Fiquem com Dispo, o tema título deste 12 polegadas.

Lá atrás destacamos o tema que abre o mais recente 12 polegadas de Small Hours. Ouvimos Warm Medium de Laidlaw. E logo a seguir, ainda em pano de fundo, passamos por I Like It Deep de St. David para o seu mais recente EP.

E seguimos para a próxima e última sequência da noite com Challenge God With Your House, de Eden Burns, para a sua série de discos pela Public Possession, a Big Beat Manifesto. Para aqueles que se juntaram, entretanto, à emissão, sejam bem-vindos.

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E hoje, ainda com tempo para um último destaque para o mais recente 12 polegadas do produtor suíço Mountain People e 27º na sua própria série editorial. Sugestões para este fim de semana, caso queiram-me apanhar atrás de uma cabine. Hoje à noite, para os meus ouvintes que me escutam a partir de Amsterdão, podem me encontrar a tocar no Rádio Rádio, toda a noite, em formato back-to-back com Interstellar Funk, uma das metades da Tech Mantel Sound System.

0: antes desejo a continuação de uma boa noite e um ótimo fim de semana. Eu estou de volta já na próxima sexta-feira, às 11. Fiquem bem.
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1: Porque é sexta-feira. Esta é mais uma hora de Desvio Padrão. Eu sou o Caspar e, como sempre, entre a meia-noite e a uma da manhã, vamos pôr-nos a par de algumas das coisas mais interessantes num documento que se espera, pelo menos, peculiar de ouvir. Espero contar com a vossa companhia durante a próxima hora. Mantenham-se desse lado.

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Bem-vindos ao Pressão Sonora, espaço dedicado à cultura Clubbing Sound System, todas as semanas aqui na Rádio Oxigênio. Hoje temos sessão especial com um convidado já conhecido aqui do Pressão Sonora. Ele é Bertie Roots, selecta de Dub e Reggae, que volta ao programa para apresentar um teaser para mais uma Dub Experience. Para os que estão por fora, a Dub Experience é uma série de festas organizada pela editora portuguesa Subsidy Records. A próxima edição é já amanhã, sábado, no Village Underground. Desta vez a Subsidy convida os franceses Roots Raid e a escocesa Vixen Sound, nomes incríveis na cena dub.